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Gente, muito obrigado, boa noite, aquele abraço, tudo de bom pra vocês. Beijão!

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0: 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Uma galinha poideira, um vaqueiro aboiador, um jegue reprodutor, um candeeiro, um pavio, um menino bem safado, café torrado no caco, um véio cheirando tabaco e uma égua no cio. Um caçador mentiroso, três véias bem fofoqueira, confusão de fim de feira, uma poica e um barrão, um carro de boi cantando, um raio em toda altura, garapa de rapadura misturada com limão. Uma pega de jumento, uma queima de espim, um boneco de ai fininho, um açude seco, arrombado, uma burrinca rodando, uma pedra armando um quixó, um arremedo de mocó e um passadiço quebrado. 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Palhaço de pastoril, que sacanagem já é seu nome, que é que nem peito de homem, porque não presta pra nada. 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Ajunte tudo isso e ligue, que a mistura e o resultado eu já sei de olho fechado. Isso é igual, meu sertão.
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0: Aquele beijo foi um beijo de vampira. Vampira!
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1: A Genoa da Cachoeirinha. Pensava versos, dizia feitos tão de repente como um poema saindo pronto do chão da mente. Sobre seus santos ponteava preces de tal ternura que aquilo tudo à noite vinha e fiava lindo no seu colete de 7 estrelas. 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

0: pai cometeu um engano. Eu, um poeta matuto, de linguajar puro e bruto, com nome de americano. O meu nome era pra ser Mané, Antônio ou Pedim, Luiz, Tomé, Posidônio, Damião, Juca ou Zezinho, Zuza, Vavá, Acilino, Apolônio, Tributino ou Indonce Francisquim. Mas, porém, se a sucede que em Natal, minha mãe terra, nasci em 48, depois da Segunda Guerra. Meu pai me levou dali, o sertão do Cariri, paraibano, praia e serra. Natal, na Segunda Guerra, foi importante pra história. Modo em cruzar o Atlântico, ficava na trajetória. E Parnamirim bacana, era a base americana, o trampolim da vitória. Foi muito grande a influência que aqui sofreu cada clã. Tudo que os cabas fazia, tarde, noite ou de manhã, foi por aqui adotado, quase tudo assimilado da terra do tio Sam. A maneira de vestir, a maneira de falar, as músicas, comportamento, toda cultura afinar. E as jovens natalenses só queriam os gringos, penso, na hora de se casar. E os pais a batizar os filhos Richard, João, Bill, Nathalie, Sebastian, Paul, Peter, Julie ou Will. E João Mota, de peito aberto, botou o meu nome Roberto. Era um eu no Brasil. E como o nome Roberto é Bob lá pro fulano, em casa me apelidaram dia, semana, mês e ano. Eu acho que isso explica e acaba com a futrica do meu nome americano.
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1: Alô, vaqueiro nordestinos. Pela primeira vez, quero levar até vocês as minhas saudações com aboios e toadas saudosas que emocionam o vaqueiro, o fazendeiro, a mulher bonita e a todos que gostam de uma festa de morão. 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Nesta vida de vaqueiro me sinto muito feliz, às vezes aboio imitando o sabiá e com Cris. Já amei muitas mulheres nas festas de meu país. 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É melhor amar sofrendo do que sofrer sem amar. 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
1: Pessoal, vocês viram falar na batida de capim-gordura que fizeram? E fez um sucesso danado a batida do capim-gordura. Então existe no interior o capim-gordura, o capim-angola, o capim-jaraguaia. Então agora inventaram o negócio do capim-canela. Eu tinha uma égua, que a égua tava magra, coitada, que chamava, parecia um esqueleto velho. Ah, coitada da égua, tinha até pena da égua. Aí fui lá no raizeiro, ele falou, rapaz, você dá capim-canela pra égua? Ah, todo dia você tira o sumo do capim-canela e taca na égua, que a égua vai ficar gorda. Você sabe o que eu fiz, rapaz? Com uma semana a égua tava gorda e já tem um mês a égua chega a tá barrigudona. Engordou, que foi uma beleza. Então agora eu vou contar pra vocês a história do capim-canela aí.

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1: E agora, sequenciando essa festa bonita, essa dupla que também faz parte dessa história da música sertaneja, Lil e Leo Vegas.

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9: Cento e quatro mil.

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0: fofoqueira. O Manel, o Mago, o Joãozinho, a Marinês, tá todo mundo no grilo contigo, hein? Menos, menos, menos fofoqueira.
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0: bonde do forró universitário, amar não é pecado na nossa programação. Boa tarde pra você.
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0: Na nossa pérola, 10 minutinhos para 5, para 17 horas. Daqui a pouquinho tem esse programa aqui, ó.
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0: André Luiz e GG Alves.
2: E GG, toca um brega rasgado, toca.
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0: Na Pérola, 9 para 5, para 17 horas, sabadão. Sábado grandão, né? Com aquele S grandão. De salvação, Jesus é a nossa salvação, a nossa razão de viver. Ainda que venha dias difíceis, dias de luta, Jesus Cristo está conosco. Ele é Deus, ele é digno de honra, de glória, de louvor e de todo poder. Mas o final de semana, final de mês, se aproximando também. Afinal, hoje, 25 de julho de 2026, faltando um pouco mais, 6 dias, né? Para o sétimo mês do ano ir embora. Logo, logo vem o mês de agosto. Ótima tarde para você de casa, do trabalho, do carro, do centro, das fazendas, da Pérola Online, através do aplicativo Rádio Pérola FM. Boa tarde. Daqui a pouquinho, o nosso Paraíso do Brega, André Luiz e GG Alves.
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0: Vamos lá, vamos tocar muita música brega pra você. Você de casa já ligado com a gente. Boa tarde do trabalho, do carro do centro, das fazendas. Tá acontecendo FEAC, Feira Agropecuária de Carlos Chagas. Carlos Chagas começou ontem com aquele showzaço na Adson Ferinha, né? Ainda teve Márcio da Formaça, o Cafuné, né? E hoje tem Sil Farley. É, o cara é fera, né? Aquela música lá, Agamenon, música maravilhosa, e ele canta muito bem. Sil Farley já está em Nanuque, ele estava com um show em Nova Viçosa, tá chegando na cidade, logo, logo vai estar na cidade, Sil Farley, trazendo Silmar Santos, DNA do interior, depois Alemão do Forró, Vida Vazia, é o restinho, o restante do Tintim por Tintim, forrozinho gostoso, né? Ótima tarde pra você, voltando do apoio cultural, já volto trazendo o nosso Paraíso Brega, André Luiz de Alves, boa tarde, conto com você, até lá, pra pedir sua música Brega, 33999270067. 33999700067. Vamos lá, as últimas do Tintim por Tintim, o restinho, Silma Santos, DNA do interior, Alemão do Forró, Vida Vazia, voltando do apoio cultural, já volto com a música Brega, Paraíso Brega, junto com o GG Alves. Ótima tarde com você, conto com você, até lá.

0: Essa música está estragada do Alemão do Forró. 2 minutinhos para 5, para 17 horas. Olha a hora da certa, Cicobi. Ótima tarde para você. Uma alusão especial lá pro. Ele falou assim, Marcos Silva, Maurício, é isso? Márcio? Você está escrevendo errado, Marcos Silva. Márcio, mototáxi está aqui também na escuta. Será que é Márcio ou é Maurício? Mototáxi, valeu Marcos Sul, um abraço pra você e o Mototáxi, boa tarde, obrigado pela sintonia. Vem aí o nosso apoio cultural, voltando do apoio cultural, já já o Paraíso do Brega, boa tarde a você, até lá.
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0: horas, 10 minutos, hora certa, Cicobi. Sabadão, sabadão de festa, de PEAC, de carroça, quem sabe, a gente não quer saber. Nós estamos por aqui, compromisso é compromisso. Nosso Paraíso do Brega a partir de agora até as 7 da noite, um pouquinho mais, que é sabadão. Ele tá por aqui, ele não viajou, ele ficou pra curtir a festa, ficou pra trabalhar, pra estar aqui junto com a gente no programa. A lenda do rádio, Carlos Chaguense. Alô, GG Alves.
1: Beleza, meu parceiro André Luiz. Boa tarde pra você em casa, pra você nos botecos, nos barzinhos, na fazenda, no sítio, no centro da cidade, onde quer que você esteja. A partir de agora, começa no seu rádio mais um programa líder de audiência. Esse é o programa Paraíso do Brega. Todas as quartas e sábado, a partir das 5 da tarde, você tem um encontro marcado com eles: GG Alves, o maluquinho do Brega, André Luiz, o Gente Boa. Boa tarde, meu parceiro André.
0: Boa tarde, GG Alves, tudo bem com você, meu querido?
1: Só alegria, meu parceiro.
0: Tô sabendo que você dormiu bem essa noite.
1: Ô, rapaz, graças a Deus. Show de bola, viu, rapaz?
0: Você teve um som dentro da sua casa.
1: Ô, rapaz, fazer o quê, né? É bom demais, aquilo é bom pra gente dormir, entendeu? É gostoso. Eu adoro, é. Vai indo se agarrar no sono.
0: É batidão, você tá lá.
1: É, rapaz.
0: Bom. Quem manda você morar na praça?
1: Mas uns eventos legais aqui em Carlos Chagas, né? O Carlos Chagas está ausente, né? Uma festa tradicional, né? Todo ano, isso é muito importante, né? É uma vez no ano e vem muita gente de fora, é uma festa muito falada, né, rapaz?
0: Com o comércio.
1: Com certeza a FEAC também, né?
0: Tá acontecendo de dia.
1: Entendeu? E à noite. Na praça, né?
0: É.
1: Beleza.
0: Você foi lá ontem ver o Natson Oferinha?
1: Vou hoje. Ontem eu não fui, não. Fale. É, hoje eu vou lá.
0: Aquela música dele, porque tem gente que não tá sabendo que música que é. Se eu não voltar pra casa...
1: Eu não posso viver...
0: Divanar...
1: Oh, divanar...
0: Agamenu...
1: Menu... Show de bola. Tá bom.
0: Pira.
1: Não, aqui nós manda ver.
0: Nós manda ver aqui, nós vamos lá hoje, Deus quiser.
1: Com certeza.
0: Eu falo a verdade, eu prefiro ver o Sil Farley do que o Natson. Eu gosto muito do Natson.
1: E sábado, né? Sábado.
0: Né? Eu cheguei em casa lá quase 2 horas da manhã, rapaz.
1: Show de bola, é bom dar um passeio, dar uma saída, né? Sair com a esposa, dar um passeio, né? A divertida.
0: Hã? Ontem eu saí com a esposa, né?
1: Certo.
0: É família, mas eu fui acordar quase 9h30 hoje, amor.
1: É, rapaz.
0: Eu fiquei chumbado.
1: Certo.
0: É o gás,
1: 9h30,
0: né?
1: De sono, né? De sono, né?
0: Senão eu não levantava, não.
1: Certo.
0: Vamos almoçar agora já 3 horas hoje.
1: É mesmo, rapaz?
0: Tomei café quase 11.
1: Certo, é bom que guardou pra janta, né?
0: Não, já era o resto.
1: É o vestidão.
0: É o vestidão de ontem.
1: De ontem, é.
0: Mas hoje
1: Deus. Mas é bom o vestidão.
0: O vestidão é bom.
1: É uma delícia.
0: Às vezes o vestidão tem algo lá dentro, você não acha.
1: Com certeza.
0: Você pensa que é um vestidão.
1: Os caipiras já tem lá. Pra jogar no mexidão.
0: Não, às vezes aparece um.
1: É, 11 ou 11.
0: Mas é galo velho agora.
1: É, rapaz.
0: Tem que ter paciência, meu outro dia.
1: Cara, fazendeiro é outra coisa. Eu vou chegar lá ainda.
0: Não, fazendeiro.
1: Com certeza, é.
0: Meu sonho.
1: Aqui só tem fazendeiro aqui nessa rádio, rapaz.
0: É, então, cara, quem tô comprando é boi, é?
1: Aqui eu sei.
0: Tô comprando é boi.
1: Aqui eu sei, Bertão do Breja e outros mais. Até a Roberta Holiday está comprando fazenda.
0: A Roberta está custando coroa, fazendeiro.
1: É, eu sei disso.
0: Perdeu o Marcos Sul.
1: Pois é.
0: Abração, Maurício Mototáxi, também tá lá junto, mas o Marcos Sul. Marcos Sul tá ligadinho com a gente, não é isso? É, valeu, Marcos Sul. Eu vou pirar com isso, ele tá falando lá.
1: Tá vendo aí, Marcos Sul? Um abraço pra você, grande Maurício.
0: Valeu, Maurício Mototáxi, um abraço pra vocês aí, viu? Tudo de bom. GG, quem quiser participar com a gente?
1: É fácil, 33999-270067.
0: No nosso aplicativo.
1: Rádio Pérola FM.
0: Já bem claro que os dois estão funcionando, viu?
1: Com certeza.
0: Tanto o zap como o aplicativo.
1: É só ligar e participar e pedir a sua música, que aqui a gente toca na hora.
0: Só o aparelho que não tá ligando, mas hoje o zap tá aqui na tela.
1: Bom demais, claro.
0: Ó, não tá ligando não.
1: Beleza, a gente vai ligar ainda daqui a pouquinho.
0: Ô, Kiskicel. Dá um jeitinho pra nós,
1: hein? Rapaz, sabe onde que eu vi o Kiskicel agora ouvindo pro estúdio da rádio?
0: Onde? Diga aí, meu irmão.
1: Bombando com sonzão ligado. Daquele naipe.
0: Tava com o mestruadão?
1: Lá na mercearia do Pavãozinho, lá no Guilherme, rapaz. Que lá é o ponto deles, viu?
0: Ele tava com o mestruadão?
1: Grande Guilherme,
0: você
1: é.
0: Você faz mestruadão?
1: Com certeza. É o Golfo, né?
0: É, todo mestruadão.
1: É, o Vermelhão.
0: Vermelhão. É, Neuzitão também acabou de chegar. É uma casa ou um consultório de Marcos Sul?
1: Oi?
0: É algum consultor na minha casa, Mercosul?
1: Ô, rapaz, eu não sei como é que é aquilo ali não, rapaz.
0: Chegou outro agora, Neuzitão.
1: Só fiquei sabendo que tem que ter uma carteirinha. Acho que todos que frequentam lá tem uma carteirinha. Pra apresentar lá, pra entrar, rapaz.
0: E você que tá mais adentro...
1: E sempre tem que levar alguma coisa. Lá com mão vazia lá não entra não.
0: Como é que entra lá?
1: Eu fiquei sabendo, né?
0: É festa americana?
1: Meu mano que falou comigo.
0: Ah, você, o seu mano frequentador lá.
1: Pois é, saiu de lá porque tava ficando muito caro pra ele, falou.
0: Tá escutando, Mercosul?
1: Eita.
0: Ó, é festa americana lá?
1: Eu não sei, não sei te explicar como
0: você
1: é que é.
0: Já foi em festa americana?
1: Já, rapaz, e muitas.
0: Fulano leva carne, uma comida, fulano leva bebida.
1: Você é convidado, mas tem que levar alguma coisa. Mas é o certo, né?
0: Não é o certo, tem que ajudar.
1: Ela.
0: Às vezes as coisas ficam difíceis.
1: Só né? Levar a boca pra comer e não levar nada, aí é ruim.
0: O presente que é bom, esqueci de trazer, não.
1: E tem aqueles que não leva nada, que come, enche a barriga, leva pra casa e fala que tava ruim ainda.
0: Meu Deus,
1: tem. Tem eles.
0: Nossa, olha, quem participa com a gente... De longe, lugar frio.
1: É o nosso amigo Vitor, lá em Chapecó. Valeu, Vitor. Um abraço para você e toda a sua família em Chapecó. Vitor é o filho do Valdeci, da geladeira refrigeração eletrodoméstico.
0: Valeu, Vitor, meu querido. Ele falou assim, ó, estou aqui só curtindo, só resenha. Alô para você, André e GG Padrinho.
1: Valeu, Padinho. Tamo junto.
0: Valeu, Vitor, meu querido. Abração para você. Ô, Vitor, coloca os graus aí pra gente aí. Ô, GG, Mercosul perguntou pra nós, e o café? Aqui não tem nada.
1: Pois é, Mercosul, posso falar uma coisa pra você? Já que você tá na escuta aí do Paraíso do Brega, eu sei que você não perde um programa. Se você patrocinar pra gente aí, daquele jeito que você patrocinou aquela vez, meu parceiro André Luiz, dá um pulinho.
0: E o café? Aqui não tem nada.
1: Pois é, Mercosul, posso falar uma coisa pra você? Já que você tá na escuta aí do Paraíso do Brega, eu sei que você não perde um programa. Se você patrocinar pra gente aí, daquele jeito...

0: Show de bola.
1: Sabe o que significa café corajoso, né?
0: Eu sei, hein, rapaz.
1: Ele sempre vem só.
0: É, não, acompanhado de jeito nenhum.
1: É o medroso.
0: É o medroso. Mas tá bom, é de bom coração.
1: Você é café corajoso hoje, hein? Ô, Marcos Sul, só de você fazer pra gente, a gente agradece, meu querido.
0: Claro, não só pra mim, pra você também.
1: É uma energia, né?
0: Claro,
1: é
0: positiva.
1: Um cafezinho aqui, né? Ele fica de boa aqui.
0: Claro.
1: Fica mais animado aqui, ué.
0: Com certeza.
1: Se ficar pronto, hein, Marcos? Você me avisa que eu levo a garrafa daqui.
0: Beleza, tá começando o Paraíso do Brega na sua tarde gostosa. Tarde maravilhosa de sabadão. É você aí do outro lado do rádio, com volume lá no talo. Aumente o volume do seu rádio, porque estamos juntos e misturado até logo mais, a partir das 7 da noite. GG Alves, André Luiz, o Gente Boa. Boa!
1: Você que é o maluquinho do Brega, Marcos Sul falou que ele vai fazer o café pra nós, é Neuzitão.
0: Beleza!
1: Que não importa o que vai fazer, você
0: não importa. É homem. O importante é chegar aqui nos estúdios. Eu
1: bebi um cafezinho.
0: É.
1: Vitor falou que 19 graus, tá tranquilo? Tá bom aqui?
0: Tá bom, tá bom, tá bom. O clima, tá bom o clima.
1: Vamos começar o programa?
0: Vambora!
1: Pra começar, Amado Batista, escuta.
0: Você tá doido, rapaz?
1: Hilton Vargas, eu vou pedir
0: a lua. Aqui é só para começar o programa.
1: Só do bordão.
0: Boa tarde, cidade, paraíso do Brega.
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0: Fala, Zão Márcio Mototáxi, tá ligado com a gente, os filhos Patrícia, da Rua Aracaju, os filhos Ana Júlia e Enzo. Alô, Enzo, alô, Ana Júlia.
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0: de volta na nossa Pérola FM 104,9, Didi Alves.
1: Beleza, meu parceiro André Luiz, estamos juntos e misturado nessa tarde de sabadão no paraíso do Brega.
0: Marcos Sufman tá perguntando.
1: Certo.
0: Quer que busque o café ou quer que manda aqui pra nós?
1: É, rapaz, se, aqui, se vier pra gente é melhor, né?
0: É, já traz aqui, eu já pá, coloca a garrafa ali.
1: E a gente já acerta com a pessoa que vim trazer, entendeu também?
0: Você tá com o quê?
1: Hã?
0: Você tá o quê?
1: Ué, pagar, né? É, o Dalmir aqui, seu mano, chegou aqui, acerta, volta. É que ele gosta também no cafezinho.
0: Ele não bebe café, ele toma
1: banho. Eu sei disso. É. E nós agradecemos quem vier trazer e também agradece ao Marcos Sul. Valeu, Marcos.
0: Marcos Sul, meu querido. Olha só, Maurício Mototáxi também por lá, Neuzitão. O Márcio Mototáxi.
1: Márcio. Grande Márcio, rapaz. A Patrícia e toda a família ligado com a gente.
0: Os filhos da Ana Júlia e Enzo.
1: Ana Júlia e Enzo.
0: Isso, ele falou pra mandar um alôzão pra Tetinha, lá na fazenda de Álvaro Ramos. O nome é esse mesmo, Márcio? Tetinha, lá na fazenda de Álvaro Ramos.
1: Álvaro Ramos, gente boa demais, rapaz.
0: Tetinha, um abraço pra você aí, viu? Vamos lá, 5h27.
1: Hora certa, Cicobi.
0: Vamos trazer mais música?
1: Vambora.
0: Quem quiser participar com a gente?
1: É o 33999-270067.
0: E o nosso aplicativo?
1: Rádio Pérola FM.
0: 5h27.
1: Hora certa, Cicobi.
0: Agora vamos ter Carlito Gomes, seu amigão.
1: Certo.
0: Praias de Salvador.
1: Show de bola, o cara é espetacular, rapaz.
0: Cara, humildemente,
1: tá canta, humilde. Canta bastante. Tive uma entrevista com ele aqui na rádio. Apresentei lá no Forró da Terceira Idade.
0: Valeu, Beleu, Forró Vem Viver.
1: Grande Beleu, um abraço.
0: Forró nota mil, é?
1: É, é tanto nome, né?
0: Valeu, Beleu, valeu, Estelina, pessoal da coordenação do Forró aí. Ótima tarde a vocês. Vamos lá então, tem essas duas aí. Tem essa daí, tem a outra agora. Diana Ainda Queima a Esperança.
1: Show de bola, meu parceiro, boa tarde.
0: Manda pra Menga lá no
1: Ah, é, rapaz, grande Menga, tá ligado com a gente. A mulher do Cuscuz com ouve. E tem a irmã dela também, a... A Wanda, né? Na Fazenda Copacabana, tá ligado com a gente? Tamo juntos e misturado. Vambora, meu parceiro de música.
0: Vamos lá, de música.
1: Boa tarde, cidade, paraíso do Brega.
0: Segura, gente.
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Alô, Tereza Santos, abração, minha querida, lá pertinho da Fundação J. Firmo. Valeu, Tereza Santos, um abraço, minha querida. Alô, Aécio, lá pertinho do Pé de Pinto. Valeu, Aécio, Aécio Viana.

0: Solta. De volta aqui na nossa Pérola FM, GG. Você arranjou sua cabeça hoje, velho.
1: Você tá doido, rapaz?
0: Moço.
1: Isso é complicado, né?
0: É mandado.
1: É mandado. E é insistente, rapaz.
0: Aí, eu vou te falar, viu, moço? Aí você passa, deve ser um cara que conquista muita mulher, né?
1: Fazer o quê? Deve ser.
0: Insistente, né?
1: É, com certeza,
0: rapaz. Grande Walter.
1: É, esse é seu mano, né, rapaz?
0: É, mais velho, né? Sabe que ele foi feito na lua de mel, né?
1: Sei.
0: Pai e mamãe, tá você amando ali.
1: Certo.
0: Aqueles primeiros meses de casados. Aí fez essa bênção.
1: É, Deus abençoe.
0: É, a lua de mel,
1: de mãe. Certo.
0: Vamos ouvir um áudio da Mariazinha?
1: Vambora.
0: Ela é costureira, conhece ela?
1: Ah, Mariazinha, a cara que morava aqui na rua BH?
0: Isso, agora tá na rua Jones Távora.
1: Ah, não é em Pavilhões Otônio, mas não?
0: Não, agora na cidade.
1: Voltou pra cidade?
0: Voltou na cidade.
1: Beleza.
0: Jones Távora. Alô, Mariazinha, vamos ouvir seu áudio e te atender, viu, querida?
2: André, boa tarde, André. Eu quero ouvir Cicatriz do Cristiano Neves pra me ouvir e curtir aqui agora, viu? E vai pra todos os ouvintes que gostam de Cristiano Neves. Cicatrizes.
0: Pronto.
1: Cristiano Neves, Cicatriz, música bonita.
0: Música bonita, nossa amiga Mariazinha Juarez Távora.
1: E mandando um alô aí a toda a galera da rua Juarez Távora, tá ligado no programa Paraíso do Brega. E mandando um alô aqui a toda a galera em Serra dos Amoréis, tá ligado com a gente. A Renilda, Rian, Juan, Aline, Ricardo, Nem, a Diana, toda a galera em Serra dos Amoréis, tá ligado no programa. Obrigado pela sintonia.
0: Valeu, Serra dos Amoréis, valeu, gente. Então, um abraço pra vocês e Deus abençoe, viu? Tudo de bom. Ah, lá na rua, já estava, tem a Delminha, Dilma, Dona Geralda, Maura, Adriano, Bill e família, abração. Então, pra Mariazinha, Cristiano Neves, Cicatriz, depois tem José Augusto, aquela Ei. Conhece essa música?
1: Ei.
0: Conhece essa música? Eu sei, você nunca me amou, hein?
1: Agora eu sei. Fingindo que me amava, eu te amei. Beleza.
0: Vamos dar lá pro nosso amigo Divani Torres. Você
1: que Divani é Torres, rapaz. Tá sumido, rapaz.
0: Sumido,
1: né? Ele é o cantor, rapaz.
0: É o quem é o cantor?
1: Divani Torres. Ah,
0: o que você tá perguntando no café? Mais forte ou fraco? Eu falei que eu gosto de forte, você.
1: Ô, rapaz, pra mim, o que vier, a gente toma.
0: Não perdoa nada. Cara.
1: Não, nem pode. No 0800, rapaz.
0: É o Marco Sul, meu querido. GG, 19:06.
1: Hora certa, Cicobi. 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

0: Acabando de receber aqui a encomenda do Maurício, viu, Marcos Sul? Maurício tá aqui com a gente, grande Maurício Mototáxi. Acaba de trazer nossa encomenda, Maurício Mototáxi. Grande Maurício. E um alusão pra minha amiga Lena, mãe da Paola. Alô, Lena. Um abraço pra você. Boa tarde, Lena. Tá ligadinha com a Lena. José Augusto pra você também, rei, hein? Rei, com José Augusto. Maurício, chega pra cá, Maurício, gente fina. Tá recebendo aqui a encomenda do grande Marcos Sul junto com o Maurício. Tá aqui com a gente aqui, trazendo nosso café. Maurício é retado mesmo, viu, Marcos Sul? Tá aqui o café do Maurício e o Marcos Sul mandou pra gente. Vai tomar o café agora. Pera aí, Maurício. Vamos tomar o café junto ali. Viu, Marcos Sul? Obrigado aqui. Esse Maurício tá aqui com a gente. A gente tá recebendo aqui o café. Essa encomenda maravilhosa. O grande mototáxi Maurício, que da Rua BH, tá aqui com a gente. Valeu, Lena. Ali na Almirante Barroso, ainda o Pingo Som, Sueli, Dona Nilza, o Joaquim, as meninas. E abração. Boa tarde. Obrigado pela sintonia. Vamos tomar o café no Marcos Sul com a grande entrega do nosso amigo Maurício. Valeu, Marcos Sul. 14 faltando para 6, para 16 horas, hora certa para 18 horas, melhor dizendo, hora certa, Cicobi. Boa tarde para você.
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0: perturbador.
1: O negócio é esse, o cara bebe quer perturbar os outros, moço.
2: Ô, rapaz, e tem eles, viu, rapaz?
1: É corno perturbador.
2: Você tá doido, rapaz. Não sabe beber e ficar de boa, não, né, rapaz?
1: Você conhece algum?
2: Eu conheço vários, eu rapaz.
1: Também. Não vamos citar nomes.
2: Não, jamais. Cada um na sua,
1: cada
2: né,
1: cada um na sua,
2: né? É, ué.
1: Nós estávamos ali no fundo conversando com o nosso amigo Maurício. Que cara bacana, hein, velho?
2: Lá nos bastidores.
1: Marcos Sul, Maurício é bacana, viu?
2: Gente boa.
1: Você valoriza os vizinhos seu. E que era vizinho do Marcos Sul, você sabe, né?
2: É, rapaz.
1: Maurício tem um ponto ali no candeeiro ali, ó. Saudoso candeeiro do Renan ali, né? No mercado ali, cara. Mototáxi precisava pra falar com o Maurício, viu?
2: É, Maurício Mototáxi.
1: Isso, rapaz. E quem fez o café? Neuzitão. O café tá bom, DJ?
2: Ô, você tá doido, rapaz.
1: Neuzitão que fez o café.
2: Uma delícia.
1: Se viesse um queijo pronto. Requeijão GG ama.
2: Não ia dispensar, não.
1: Requeijão de onde?
2: Ixi, nossa, das Três Barras.
1: Olha, Carl, você esteve aqui ontem, conversei com o Carl ontem.
2: É, gente boa.
1: Deixou lá na banca do José Carlos.
2: Certo, lá no Mercado Municipal.
1: E José Carlos.
2: Carlos de Jesus.
1: Ah, deixou lá no Mercado Municipal. Olha o Carl, Três Barras. Carl é o Edson, Ronaldo, Dema, Vilmar, Tinha, Dilce, Juscelia. Rapaz, deixou lá pra vender requeijão na banca do Carl, dentro do Mercado Municipal. Das Três Barras, com aquele café ali, GG.
2: Tá. Show de bola.
1: Acabava com a garrafa na hora.
2: Claro.
1: Mas eu vou voltar lá daqui a pouco naquele café.
2: Vou acompanhar você.
1: Você vai ficar de fora? Não vai.
2: Não, não.
1: O cafezinho daqui nem pra jogar fora, não, moço.
2: Não, jamais.
1: Ô, Marcos Sul, agradeça, Neuzitão, meu nome e no seu nome, GG.
2: E o GG Alves.
1: Que café bom, velho. Eu falei assim, faz um pouco mais fora. Daqui... O café do cara, Neuzitão, é café de gente que morou em fazenda mesmo.
2: É.
1: Temperadinho, velho.
2: Claro.
1: No ponto. Se Neto Fernandes beber um café daquele, ele encanta.
2: E a Roberta?
1: Roberto não deixa nenhum golo.
2: Você tá doido, rapaz.
1: Eu só venho aqui agora terça-feira.
2: Ainda bem que seu mano foi embora, viu?
1: Benção também é outro. Ele não bebe uma dose, ele bebe um quarto.
2: Toma banho, né?
1: Misericórdia. Traz uma toalha. O Vitor GG lá de Chapecó tinha mandado mensagem, nós estávamos envolvidos aqui, a gente não viu. Ele falou, manda pra mim uma música aí, Princesa de Amado Batista.
2: Show de bola, Vitão, lá em Chapecó.
1: Ele falou assim, pra todos de Carluxa. Essa música é boa, Gigi?
2: É sucesso com Amado.
1: Vamos tocar?
2: Vamos sim, aqui pediu a gente toca.
1: Vamos lá, então é o seguinte, ó, para o Vitor lá em Chapecó tem Princesa com Amado Batista. Aí depois tem Cristiano Neves, cicatriz pra quem?
2: É o nosso amigo Silmar lá da fazenda de Paulo Nogueira oferecendo para a sua esposa Adriana e para o Felipe. Valeu, Silmar, daqui a pouquinho a gente vai tocar o seu sucesso com Cristiano Neves, cicatriz.
1: Valeu, Silmar, valeu fazenda de Paulo Nogueira, fazenda Urupei, valeu gente, fazenda Planalto, Danilo, abração ali, fazenda Papulha, Riqueza, Marlene, Dinha, Aveline, Ávila, Pedro Henrique e Davi Lucas. Alusão ao Almirante Barroso, Lena tá ouvindo a gente, viu?
2: Grande Lena.
1: Mãe da Paulo. Olá.
2: Gente boa.
1: Abração, Lena. Pingo Som.
2: Pingo Som.
1: A esposa dele, Sueli, também alusão pra São Joaquim, né?
2: A dona Nilza, a esposa dona dele. Nilza,
1: tá ouvindo lá. 6:09, GG.
2: Hora certa, Cicobi. 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

0: Vamos voltar aqui, de volta, GG Alves, na nossa programação.
1: Beleza, meu parceiro André Luiz, estamos juntos e misturados.
0: Toda hora, quarta e sábado, o nosso paraíso do break. Vamos ouvir o áudio aqui da Márcia.
1: Vambora.
0: Da Fazenda Sintra. Eu já ouvi aqui em off, Márcia, duas, três músicas, não tem como tocar pro mesmo lugar, mas a gente vai fazer aqui um... Fazer aqui, vai tocar pra vocês aí, porque tem pedido aqui pra atender. Vamos ouvir o áudio da Márcia, da Fazenda Sintra.
1: Fazenda Sintra, ligado com a gente.
0: Você conhece a Fazenda Sintra?
1: Eu não.
0: Eu conheço. Bom, Sintra que eu conheço, já fica lá perto de São Pedro Pampã. Quando chove, é um Deus nos acuda pra ir lá, viu?
1: É mesmo, rapaz? É,
0: já passei duas situações difíceis lá, muitos anos atrás. E fui outro dia lá, rapaz, sofri muito pra entrar e sair lá.
1: Mas de jeito pra... Dá pra ir,
0: né? É ferrado, né?
1: É.
0: Ferradura boa.
1: Levar o Juventino.
0: Aí o Juventino vai.
1: Aí eu vou com o Juventino lá.
0: Vai o Juventino?
1: Vou.
0: Então tá bom, você vai conseguir chegar lá. Mas não sei se como é que tá. Se essa mesma fazenda é Márcia. Márcia, fazenda Sintra, era filha do seu irmã da Luciene.
1: Né? Irmã da Luciene. Luciene lá da BR.
0: 418.
1: Beleza.
0: Vamos ouvir aqui o áudio da Márcia. Valeu, Márcia, fazenda Sintra.
2: Ei, galerinha, boa noite. Eu estou aqui na Sintra. Curtindo, eu quero outra música de Carlito Gomes. Pra mim, pra Márcia, Sueli, Tauana, aqui na cozinha Sintrana. Pra toda essa galera Sintrana maravilhosa.
0: Pronto.
1: Beleza, tamo junto aí, a galera da Fazenda Sintra, ligado no programa Paraíso do Brega.
0: Valeu, Márcia, e toda a galera da Fazenda Sintra, vocês vão ouvir Carlito Gomes, Ela Se Foi.
1: Com certeza.
0: Sem? Você gosta dessa música? Você conhece?
1: Eita! Você tá doido, rapaz?
0: Aquela música.
1: Mas eu vou achar ela.
0: Vai achar?
1: Vou.
0: Ela foi sem destino?
1: Vou, mas eu acho.
0: Não, não te falou.
1: Vou não, vou procurar o destino.
0: Procura um detetive particular.
1: Pois é, eu já tenho, já tem investigador.
0: Tem?
1: Tem, dos bons. Ela se foi sem destino.
0: Ah, o Carlito Gomes.
1: É, o cara.
0: Aí depois vai ter lá pra nossa amiga Sandra, que tá ligada com a gente, a Almir Bezerra. É, a casa dela tá lotada de parente com o GG.
1: É mesmo, rapaz?
0: Vamos colocar o áudio dela aqui da minha amiga Sandra. Sandra da 418. Um abração, Sandra. Vamos ouvir o áudio da Sandra.
3: Bom dia, boa noite, GG, mais André. Boa noite, meu filho. Deixa eu te falar. Nós tá querendo ouvir aquela, dita disso, André, que tá querendo ouvir aquela, que você já sabe qual é. Manda aqui pra dita, meu irmão, Judite, meu irmão Valdeir, que tá aqui de Belo Horizonte. Olha. Aí você manda aí pra nós, Cândida, dita que quer ouvir, Cândida. Aí você manda aí pra nós, que nós tá aqui com o rádio ligado lá no talo. Boa noite, tchau.
0: Gostou, Vi?
1: Rapaz, a galera tá na escuta, a galera tá visitando a nossa querida Carlos Chagas. Seja bem-vindo a Carlos Chagas, a galera que tá aí na casa do Dudu, da Sandra. Um abraço a todos vocês, obrigado. Tamo juntos e misturado. Aqui pediu, a gente toca, né, André?
0: É isso aí, pediu, a gente toca Almir Bezerra. Candida ou Cândida?
1: Ô, rapaz, ela é tipo assim, é meio misturado. Tem Candida e tem Cândida.
0: Mas ele cantando, ele fala ou Candida.
1: Ou Candida, eu vou por aí sem destino. Não
0: posso ligar minha frente.
1: Não posso ligar sem destino.
0: Dudu, Sandra, 418, Dudu, meu querido. Vamos só também pra lá, 418. Juca, Jéssica, Emanuele. Luciene, seu Mário, os pais. Luciene, seu Mário. Luciene, pai do. Seu Mário, os pais do Luciene e da Márcia também.
1: Certo, e o nosso amigo Dudu, rapaz.
0: Dudu tá ligado com a gente lá também. Valeu, Sandra, meu querido, minha querida e todo Dudu. Todos vocês em 418. Então é o seguinte, pela ordem. Lá da Fazenda Sintra, Carlito Gomes, Ela Se Foi Sem Destino. Depois passando ao Mi Bezerra, Candida. Marcos Sul diz que quer uma. Vai ser depois dessas. Ele falou Antônio Marcos cantando a música A Desconhecida.
1: Sucesso também, rapaz.
0: Bastante a sua, tá, Marcos Sul? Por enquanto essas duas.

0: duas que a gente já anunciou. Solta o bordão, Didi.
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0: de volta na nossa Pérola FM.
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0: 6:30.
1: Hora certa, Sicoobi.
0: Marcos Sul pediu com o Antônio Marcos. A desconhecida só encontrei com o Jorge Fernando Mendes.
1: Certo.
0: Mas aí no lugar, vamos colocar o outro. Você sabe o nome dele, esse nome?
1: Antônio Marcos?
0: Por causa do cantor.
1: Carlos do cantor, rapaz.
0: Ele relatou pra mim essa história. A mãe dele colocou por causa do cantor.
1: Certo.
0: Aí, Antônio Marcos. Ele disse que o mês de agosto é o mês dele.
1: Ah, tá, rapaz.
0: Ele aniversário em agosto.
1: É, cara. Verdade.
0: Ô, Marcos Sul, então tem um clássico aqui na voz do Antônio Marcos que eu gosto muito. Eu creio que também você vai gostar. Se eu pudesse conversar
1: com Deus.
0: É um clássico, né?
1: Show de bola, bonita música.
0: Marcos Sul, como é que é essa? Tanto pra morrer de ciúme. Vou fazer pra você, Marcos Sul. Eu hoje estou tão triste. Vai? Eu precisava tanto conversar
1: com Deus.
0: Marcos Sul. Aí, pra você, viu? Antônio Marcos, se eu pudesse conversar com Deus, depois vai ter aquela de GG, gosta muito. Táxi, táxi!
1: Táxi, táxi, táxi, pare, por favor.
0: É, do grande e saudoso Alípio Martins, 6:31.
1: Hora certa, Sicoobi. Boa noite, cidade, paraíso do Brega.
0: Segura, Marcos Sul, e Deus e Deus, então, toda a galera da casa do Marcos Sul, abração.
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0: Um alusão na Casa Marco Sul pra Paula e Lion de Pavão. Alô, alô, Paula e ainda Lion, lá de Pavão. Valeu, Paula e Lion na Casa Marco Sul, lá de Pavão. Pavão, nossa cidade querida, abração. Boa noite, valeu.
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0: De volta, 6h39, hora certa.
1: Cicobi.
0: Vamos lá. Hoje é sábado, já passa a dar certo, porque não tem a voz do Brasil.
1: Sábado, né?
0: Passa disso. Será que ele vai aparecer, ele?
1: Ele vai. Ele só deixa pra aparecer quando tá acabando o programa, rapaz.
0: Não, moço. Eu tava ali pedalando minha bicicleta. Daqui a pouco eu percebi, os meninos estão lá na rádio ainda. Mas dá tempo de eu pegar pelo menos um ristinho finalzinho.
1: Tá beleza, André Luiz. Grande humorista, você tem que parar de ser locutor e ser humorista pra ir pra televisão.
0: Não, tu é fora.
1: Sumiu também.
0: Não sumi nada, hoje eu tô lá na. Eu vou estar na praça hoje curtindo aquele cantor Cifarro.
1: Cheio, praça cheia, lotada. Convidamos a toda a galera. Entendeu? Para participar, descer aí dos morros, vamos descer para a praça, vamos curtir, se divertir numa boa, né, meu parceiro André?
0: Com certeza, na paz, né?
1: Se beber, não dirige, se dirigir, não beba. Beba leite mucuri.
0: Isso aí, então toma uma aguinha aí, fica à vontade, não vai brigar, vai curtir sua festa, viu?
1: É, de boa.
0: O importante é você ir e vir.
1: Com certeza, a galera lá da FEAC, entendeu? Tá sempre lá também participando. O pessoal da FEAC lá durante o dia, quando é a noite, vem para a praça, né?
0: Verdade, de dia lá na Feira Agropecuária, no Parque de Exposições, à noite, aqui na cidade.
1: Com certeza.
0: 6h40.
1: Hora certa, Cicobi. E mandando um alô aqui, o Grilos Bar tá ligado com a gente. Bar do Roberto, Bar do Gira Risadinha. A galera lá no Bar do Pedro tá ligado com a gente. Bar Altas Horas. Grande Estevão, Carlota tá ligado com a gente. Orozino do Caminhão. E a todos os detentos lá no presídio, no pavilhão, tá com o Raidinho ligado. E a galera no sítio, Fazendinha.
0: Dadá.
1: Dona Nice.
0: Dona Marlene.
1: Boneca.
0: Jorge.
1: Beleza, e a galera lá em Epaminondas Ottoni, Grande Paulão da Mercearia, Sandra Lisboa, rapaz.
0: Lá depois de Catugim, uma alusão pro tio dela, a tia dela, dona Laíde, e seu Fernando, lá na esquina da Manuel Peralta.
1: Com certeza, o João Cumprido, o João Curto, tá ligado.
0: O João Cumprido tá ligado com a gente também lá na Estação da Luz, Rua 2, a Geraldo Pacheco, Cleusa Lages, Davi, Edmar, dona Maria Rilza, Jaqueline, alusão lá, Ivone Camilo, São Tarcísio, dona Zepa. Valeu, Rua 2, Rua 3 tem a Gugu, alusão lá pro Fabinho, também alusão lá pra Rua 3, lá o Pai de Israel, Kelezinho, a Maria Alice, mãe do Ivan da Fazenda Manoa, Lucas da Fazenda Saudade, Rua 3 também, quem mais lá, deixa eu lembrar aqui, vai lembrando chegando alô, que nome, né?
1: É muita gente.
0: E Alessandro, Laninha, abraçando vocês, Rua 1, ainda Adalto Buchecha, Denise Caldão, Liana, filha Sara, Tonguinha, Marisa, Maria de Brau, alusão lá na Rua 1 também, a nossa amiga Marta, irmã do Marco Sul, um alusão lá na Rua 4, Cristiano, seu Joá, Túlio e Getúlio, a Beleu do Forró Bem Viver, alô Beleu, ainda lá na Rua 3, Maria, mãe da Tita, alô Maria, lá na Rua 4 também, Cristiane, seu Joá, ainda Jusceré e Lara. Pronto.
1: E para você que está visitando a nossa querida Carlos Chagas, nessa festa bonita, nessa festa maravilhosa da nossa querida Carlos Chagas, seja todos vocês bem-vindos a Carlos Chagas, a capital do boi.
0: Capital do cavalo, do boi, do
1: de
0: boi,
1: tudo.
0: De tudo.
1: De tudo um pouco.
0: Gente bonita também.
1: Claro. Claro, tem eles.
0: Nós somos bonitos.
1: Claro que somos.
0: É, mulheres, homens, tudo bonito.
1: Claro.
0: E todo mundo também tem um grande talento.
1: Com certeza.
0: 18 para 7.
1: Hora certa, Cicobi.
0: Vamos trazer mais duas, algum apoio cultural aí. Vamos lá na cantina tomar um café.
1: Show de bola.
0: Café do Neusitão, Marco Sul chegou a visitar a Paula e ainda é Lion, né?
1: A galera lá de Pavão, rapaz.
0: Você conhece Pavão, né?
1: Conheço, Pavão, Águas Formosas, Crisalta. Sou de Águas Formosas.
0: Pertinho de Joaíra.
1: É, tem o meu primo que é locutor lá, o Mauro Jubileu, em Águas Formosas. A Integração FM.
0: E ele é vereador lá, Mauro.
1: Com certeza, grande Maurão.
0: Um abraço, Mauro, meu querido, pessoal maravilhoso, Ibis Norte também. Vamos lá, GG, vai trazer agora Agnaldo Timóteo Aline.
1: Aline, com Aguinaldo Timóteo.
0: Ismael Carlos, vai saudade.
1: Vai saudade.
0: Na Rua 3, Estação da Luz.
1: E diz pra ela.
0: Caramba, o Marcos, você vai apaixonar. Vai saudade, né? Valeu, Maria, da Rua 3, Estação da Luz, aqui na Rua Almirante, aqui na Olegário Maciel, meu Zé, dona Sebastiana, seu Guilhermino, também alusão especial, dona Zilda, Zé Júlio, Edson e Maria.
1: Cruzeiro 1, 2 e 3, tá ligado no programa Boteco dos Amigos.
0: Cruzeiro 3 tem Dona Aziza, o Hot Dog Reis, Marcelo, Tânia, alusão Mike na Rua São Paulo com o Cruzeiro 3 e Mike e Cláudia, Rua São Paulo, Lohane, Manicure, Pedicure, Léo, Tazora, Legal, Gabriel, Simão, Fatia, Dedão e Sandra.
1: Consertando aqui, eu lembrei do passado.
0: Diga aí, meu irmão.
1: Vem na mente, eu falei, mas é paraíso do brega.
0: Acontece.
1: É, eu falei Boteco dos Amigos, me deu saudades, entendeu?
0: Mas é esse nome.
1: É, mas é paraíso do brega. Boa noite.
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0: É esse aí. Então segura.
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0: Vamos lá, gente. 7 horas mais 6 minutos. 19 horas mais 6 minutinhos. Hora certa, Cicobi. Tua notícia pra te dar.
1: Meu parceiro, André Luiz. Já sei, já.
0: Diga aí.
1: Chegamos ao final de mais um programa Paraíso do Brega.
0: Mas não fique triste, por quê?
1: Eu também fico, rapaz.
0: Você fica triste?
1: Fico.
0: Fique não, fica não.
1: Fazer o quê, né?
0: Quarta-feira tem mais.
1: Às 5 da tarde, a gente está de volta com o Paraíso do Brega, GG Alves, o maluquinho do Brega, meu parceiro André Luiz, o gente boa. A gente vão ficando por aqui, desejando a todos vocês uma boa noite, um ótimo final de semana. Mas não esquenta não, a gente vai deixar aí uma hora de música brega, sem intervalo comercial para todos vocês. Desejo a todos vocês uma boa noite, um abraço do GG Alves. Quarta-feira, às 5 da tarde, o programa Paraíso do Brega está de volta com eles. GG Alves, o maluquinho do Brega, André Luiz, o gente boa. André Luiz, mais uma vez eu te agradeço pela participação do programa Paraíso do Brega. Galera, vão descer, vão curtir a festa lá na praça. Casa cheia, casa lotada, vamos curtir de boa, se beber não dirige, se dirigir não beba, beba leite mucuri. Um abraço a todos vocês, uma boa noite, tchau, tchau, galera.
0: Valeu, Gigi Alves, com a graça de Deus, eu volto segunda na quarta, mais uma vez, o nosso Paraíso do Brega. Minha amiga, a nossa amiga Márcia da Sintra, Márcia. É, a gente, geralmente, a gente toca uma música, duas por pessoas aí. Um abraço pra vocês aí, da Fazenda Cida, da Márcia. Boa noite pra você, seu pai, seu Mário, Luciênio, a MGC 402, Judite, minha amiga Sandra Dudu, a Cíntio Sabiá, Elinho, Dona Geni, Genilda, Genilsa, ainda alusão, meu amigo Silmar, a Juscelia, Toquinho, Luiz. Valeu, MGC 408, também o Rancho Talismã, alô, Neiva, abração, Neiva, Ordália, 78. A gente já disse que vai ficar uma hora de música brega. As nossas últimas tem Bartô Galeno, no Toca Fita do Meu Carro, Amado Batista, Toca Guitarra, Toca. Bom descanso a todos, bom final de semana, boa festa, com a graça de Deus, na paz, tranquilo, ó, não exagera, tá bom? Vai existir muitas outras festas, muitos outros finais de semana, vai na paz, vai tranquilo, calma, tranquilo, reconheça seu limite, tá bom? Deus é bom, Deus é justo. 7-8 na Certa Escola, abração a todos, boa noite, tchau, tchau, com a graça de Deus a gente volta, eu volto segunda, o nosso Paraíso Brega volta quarta, abração, tudo de bom, valeu, tchau, tchau, bom final de semana, valeu!
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0: saia daí, pois logo após o apoio cultural, tem muito mais música. 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